0: Oi, Soros, oi.
1: Odessa.
0: Oi. Que caso de honor vai fazer?
1: Love matrícula, só aí ele vai fazer, não? Aze, vamos fazer, Soros, hein?